para o dia do arrebatamento, que está perto de acontecer. Aleluias, aleluias.